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Nos primeiros meses, compunham as visões dos seus vitrais e seus apocalipses mais totais.

Marco Brito, teclado. Leonardo Amoedo, guitarra. Mestre Zé Carlos, cavaquinho e violão. 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Laís, percussão. 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